0: Basta de algo, pai.
1: Só dessa traçadinha com a cotique, com essa. Essas partes que não
0: dizem. Essas partes.